Inspira FM, faz bem ouvir Barão Vermelho, amor, meu grande amor. Eu sou o Jorge Moreno, a gente se fala amanhã em 5 em ponto no Checklist. Vem aí o Inspira Mais, Relax, mas antes, te deixo com Tears for Fears. Uma ótima noite e até amanhã.

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0: Libra, Leo, Cancer,
1: Ralph,
0: Charles.

0: Em Campinas, 6:01.
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0: Olá, uma excelente manhã de sexta-feira para você. Hoje é dia 10 de julho de 2026. Eu sou o Renato Zadi e a partir de agora a gente começa o Inspira pela Manhã, o seu programa de músicas e notícias. Para os destaques de hoje, nós temos: França vence Marrocos por 2-0 e avança às oitavas de final da semifinal da Copa, à espera de Espanha ou Bélgica, que jogam hoje às 16h. Nova regra da ANAC garante assentos gratuitos ao lado dos responsáveis para menores de 16 anos em voos comerciais. Domingo Fitness promove aulão gratuito de ritmo na Lagoa do Taquaral às 9h, incentivando a prática de exercícios ao ar livre. Essas e outras notícias em destaque a partir de agora no Inspira pela Manhã, que está só começando. Bom dia!
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0: Inspira FM 6:14, bom dia.
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0: Campinas tem hoje e amanhã tempo firme, céu claro, manhãs frias e tardes quentes em meio à baixa umidade do ar. A mínima prevista é de 13 graus hoje e 14 graus amanhã, com máximas de 26 para hoje e 27 para amanhã. A umidade relativa pode ficar abaixo de 30%, aumentando o risco de desidratação e agravando problemas respiratórios, principalmente em crianças, idosos e pessoas com doenças pré-respiratórias, principalmente. O CEPAGRE da Unicamp e a Defesa Civil recomendam reforçar a hidratação e evitar a exposição prolongada ao sol nos períodos mais quentes do dia. Agora nós temos 11 graus no estúdio da Inspira FM.
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0: Renato Russo e Paulo Ricardo, a cruz e a espada. Agora 6:30.
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0: O governo dos Estados Unidos deve anunciar muito em breve se aplica ou não novas tarifas às importações brasileiras, segundo o representante de comércio, Jameson Greer. Ele afirmou que o Brasil e os Estados Unidos ainda estão diante de um acordo, apesar das negociações em curso, e lembrou que o prazo legal para a decisão termina em 15 de julho. Greer se referiu ao pacote proposto por Donald Trump, que prevê uma tarifa extra de 25% sobre mercadorias brasileiras, além de sobretaxas de 12,5%, já anunciadas para 60 países, por temas como desmatamento, pirataria e combate ao trabalho forçado.
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1: A França venceu Marrocos por 2-0 em Boston e garantiu vaga na semifinal da Copa do Mundo. Mbappé perdeu de um pênalti no primeiro tempo, mas depois marcou um gol. E Dembélé fez o segundo gol. Com o resultado, os franceses chegam à oitava da semifinal da história e aguardam o vencedor de Espanha e Bélgica, que jogam hoje às 16 horas. Amanhã, Noruega e Inglaterra se enfrentam às 6 da tarde. A Argentina e Suíça jogam às 22 horas.
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0: Inspira FM 6:57.
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0: O Irã afirmou que os mais recentes bombardeios dos Estados Unidos interromperam a reabertura gradual do Estreito de Hormuz, corredor estratégico para o transporte de petróleo. Segundo a Marinha da Guarda Revolucionária, o fluxo de navios tanque caiu de 21 na quarta para 6 nesta quinta, em meio à troca de ataques entre os dois países pelo segundo dia seguido. Os Estados Unidos informam ter atingido cerca de 170 alvos militares em duas noites, enquanto o Irã ameaça uma resposta esmagadora caso ocorram novas ofensivas.
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0: O Robson Ramos traz as informações de como anda o movimento em Campinas e região. Bom dia, Robson.
2: Bom dia, Renato Zadi, para você, para o ouvinte da Inspira, na manhã desta sexta-feira. Hoje já não é mais feriado, mas teve gente que deu aquela emendadinha, né? Mas a gente fica de olho aqui nas condições do trânsito, por enquanto bem tranquilas em Campinas, com pouco de lentidão na rodovia Santos Dumont, quando o motorista está chegando ali na Anhanguera, já na altura do quilômetro 75. Para quem vem no sentido de Viracopos em Indaiatuba, a condição de trânsito é boa. 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
0: Agora falta um minuto para 7.
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0: Speed FM, faz bem ouvir Phil Collins. I cannot believe it's true. Agora 7:15, bom dia.
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0: O governo federal vai impor novas regras para a publicidade de apostas online, as chamadas bets. Toda propaganda terá de exibir frases de alerta do Ministério da Fazenda em modelo semelhante ao usado para cigarros e bebidas. As normas também proíbem anúncios que criem senso de urgência, apresentem apostas como solução financeira ou exibam ganhos como isca e vetam que comentaristas e narradores usem sua autoridade para incentivar as apostas. Empresas que descumprirem as regras estarão sujeitas a multas, suspensão temporária e até cassação da autorização para operar.
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2: Renato, o nosso ouvinte que sai de Campinas agora e pretende ir a São Paulo utilizando a Bandeirantes deve ficar atento porque tem um acidente em Vinhedo, ali perto da passagem pelo Hopi Hari do Ethan Wild também. Motorista enfrenta congestionamento por ali de pelo menos 1 quilômetro até chegar neste acidente. Depois dali a condição melhora e aí a chegada a São Paulo é tranquila. Para o interior, pela Bandeirantes agora, a condição de trânsito é boa. 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
0: Agora 7:16.
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0: Inspira FM, America, You Can Do Magic, 6h33.
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0: A ANAC regulamentou a regra que garante assentos para menores de 16 anos ao lado dos seus responsáveis ou familiares, sem cobrança pela marcação do lugar. As companhias aéreas ficam proibidas de cobrar taxa extra por esses assentos, tanto na compra da passagem quanto em remarcações, e podem ser multadas se descumprirem a norma. A gratuidade, porém, não vale quando o passageiro escolhe poltronas com benefícios adicionais, com mais espaço para as pernas, ou mudança em poltronas com benefícios adicionais de classe, caso em que continuam válidas as tarifas específicas desses serviços.
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0: Novas informações com Robson Ramos. Robson.
2: Renato, o trânsito já fica um pouco mais amarrado quando o motorista passa ali pela Prestes Maia e vai até a João Jorge. No trecho da João Jorge, trânsito já um pouquinho mais lento até a chegada ao Terminal Central. No caminho para a rodovia Anhanguera, vai bem o caminho, vai bem o trânsito por ali. 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
0: Agora 7h34.
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0: The Sweetest Taboo. Agora faltam 15 para as 8.
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0: Trechos da rodovia Professor Zeferino Vaz, o chamado Tapetão, em Campinas, terão interdições temporárias a partir de hoje por causa das obras de implantação das pistas marginais. No trevo de Real Parque, no quilômetro 116, o acesso ao bairro será fechado para quem segue em direção ao centro, com desvio pela saída no quilômetro 117 ou pela passagem inferior de direção a Barão Geraldo. Também haverá mudança no acesso à rodovia Anhanguera. A ligação será feita pela saída 113B. E após as obras, passará a ser definitiva pela pista marginal no quilômetro 116.
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0: E por falar em trânsito, Robson Ramos volta. Robson.
2: Renato, atenção para um acidente que aconteceu ali na SP-101, bem na altura do trevo do Jardim Amanda em Hortolândia, altura do quilômetro 13. O motorista enfrenta trânsito lento por ali, por pelo menos 1,5 km, vindo para Campinas agora. Depois dali a condição melhora bem. Quem vai no sentido de Hortolândia e de Monte Mor por ali, vai com boas condições agora. 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
0: Muito obrigado, Robson. 7:47.
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0: Inspira FM, 8:13 em Campinas.
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0: O Museu do Forte Anhanguera, no casarão histórico da Fazenda Chapadão, passa a ser de visita para quem quer conhecer a história militar de Campinas. Criado em 2020, o espaço reúne 3 salas com peças que mostram a relação do Exército com a cidade, desde o período colonial até a 11ª Brigada de Infantaria Mecanizada. O museu funciona de segunda a quinta-feira, das 10 da manhã às 4 da tarde, e às sextas, das 8 às 10 da manhã, com visitas mediante um contato prévio por e-mail.
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2: De volta com o trânsito, que ficou lento ali pela Santos Dumont na chegada a Campinas, entre o quilômetro 75 e o 76, na aproximação do trevo da Anhanguera. Depois dali a condição melhora bem e aí o motorista vai bem até o centro, com lentidão apenas na chegada ao terminal central. Para quem vai no sentido de Viracopos e Indaiatuba pela Santos Dumont, caminho bom. 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
0: Agora 8:04.
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0: Inspira FM, faz bem ouvir Lulu Santos, Minha Vida, 8h25 agora em Campinas.
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0: A diária de imóveis de temporada subiu 42,8% em Serra Negra e caiu 53,1% em Águas de Lindóia nas férias de julho, de acordo com o levantamento do Cresisp. Em Águas de Lindóia, o aumento da oferta derrubou o preço de casas com 3 quartos de R$ 942 para R$ 441 a diária, enquanto em Serra Negra, com oferta estável, a alta demanda, a diária das casas com 4 quartos passou de R$ 903 para R$ 1.290. As duas cidades do Circuito das Águas Paulistas seguem entre os destinos mais procurados no inverno, o que ajuda a explicar a pressão da demanda sobre os preços.
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0: Mais informações com Robson Ramos.
2: Renato Sadi, em Campinas, o trânsito agora já vai um pouco mais lento em algumas vias da cidade. Ali na Orozimbo Maia tem trânsito lento na altura da Maria Monteiro por causa de obras. E tem lentidão também da Santos Dumont até a Avenida Brasil por causa da demora no cruzamento. Para quem vai no sentido do bairro agora, trânsito livre sem problemas por ali. 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
0: Agora 8h26.
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0: pop Michael Jackson, Love Never Felt So Good. Agora 8h42.
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0: A Lagoa do Taquaral recebe neste domingo, às 9 da manhã, mais uma edição do Domingo Fitness, com um aulão gratuito de ritmos no ringue de patinação, com acesso pelos portões 5 e 7. A atividade, conduzida pelo professor Douglas Alves e convidados, é aberta ao público e incentiva a prática de exercícios físicos e o uso dos espaços públicos. A orientação é usar roupas leves, calçado adequado, levar água e chegar com antecedência. E em caso de chuva, o evento será cancelado.
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0: As últimas informações com Robson Ramos. Vamos saber como anda o trânsito em Campinas e região.
2: De volta com o trânsito, Renato, para falar que na Zeferino Vaz tem lentidão agora na passagem ali por Barão Geraldo, por causa de uma interdição, exatamente por causa de obras que acontecem por ali. Lentidão por aproximação, depois dali a condição melhora, e aí o motorista chega bem até o trevo da Dom Pedro e o caminho para o centro de Campinas. Para quem sai ali de Paulínia, também tem lentidão, antes ainda do trevo do Laranjão, depois a condição melhora bem, quem vai a Paulínia agora vai com trânsito bom. 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
0: Agora 8h44.
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0: Costa e Roupa Nova Chuva de Prata, 9 em ponto em Campinas.
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0: A Feira de Mulheres Empreendedoras movimenta Campinas neste final de semana prolongado, com edições em diferentes bairros e programação que reúne artesanato, gastronomia e atrações culturais. As feiras começam hoje à noite no Largo do Pará, seguem no sábado na Praça Castro Mendes, Vila Padre Anchieta e Parque das Águas. E no domingo, no Portão 7 da Lagoa do Taquaral e novamente no Parque das Águas. O evento é organizado pela Prefeitura e oferece produtos como crochê, semijoias, artigos infantis e doces gourmet, além da festa julina e shows de MPB. E assim termina esta edição do Inspira pela Manhã, desta sexta-feira, dia 10 de julho, final de semana chegando. E você teve como destaque: França vence o Marrocos por 2-0 e avança à oitava semifinal de Copa, à espera da Espanha ou Bélgica, que jogam hoje às 16h. Uma nova regra da ANAC garante assentos gratuitos ao lado dos responsáveis para menores de 16 anos em voos comerciais. E domingo, Fitness promove aulão gratuito de ritmos na Lagoa do Taquaral às 9h, incentivando a prática de exercícios ao ar livre. 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Eu sou Renato Zadi e volto com você na segunda-feira, às 6h, com mais um Inspira pela Manhã. Vem aí a Ana Martins, segue na programação com a gente.
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7: 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Bom dia, uma ótima sexta-feira. Mais uma semana juntos na Inspira FM. Que bom estar com você, ouvinte, que até aqui esteve na companhia do Renato Zadia. Sou a Ana Martins, estou chegando. Vamos juntos até a uma da tarde. Já tem o som do Bruno Mars.

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Olha esse som que tá chegando por aqui. 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

0: Daddy Swims na Inspira FM, só te lembrar que o fim de semana tá aí e tem edição do Brasilidades pra você domingo das 10 ao meio-dia.
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3: Campinas e região tem manhã fria e tempo seco nesta sexta-feira, 10 de julho, com mínima de 11 graus e máxima de até 25 graus Celsius. O predomínio é de sol ao longo do dia e o tempo segue firme também no sábado. No domingo, uma frente fria avança pelo estado de São Paulo, aumenta a nebulosidade e pode provocar chuva na região. O Instituto Nacional de Meteorologia emitiu um alerta de baixa umidade do ar entre sexta e sábado, com índices entre 30% e 35% abaixo do ideal. E a França venceu o Marrocos por 2-0 na quinta-feira, 100% abaixo do ideal. E a França venceu o Marrocos por 2-0 na quinta-feira, em Boston, e se classificou para a semifinal da Copa do Mundo.

0: Logo depois de namorar, um casal compôs Na Cama, um clássico da música brasileira. No próximo bloco, aqui na Inspira, eu, Raul Rufo, vou te explicar como tudo isso aconteceu. É já já.
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4: Eu sou o Raul Rufo e essa história começa com quatro pessoas dividindo a mesma órbita e muitas brigas. Esses quatro começaram a sair juntos e o Cazuza virou amigo da namorada da colega de quarto do namorado dele. E os dois viviam se engalfinhando, porque o Cazuza achava ela muito certinha, muito careta. Ela ficava o tempo todo tentando frear as loucuras dele. Apesar das brigas, eles ficaram muito amigos. Ela era cantora e estava gravando um disco. Em determinado momento, o Cazuza resolveu escrever uma letra pensando nela. A letra ficou pronta e o Cazuza mandou pro Frejá colocar a melodia. Só que quando o Cazuza mostrou a música para ela, veio a decepção. O disco já estava fechado. Ela não gostou da letra e não quis gravar. O Cazuza ficou furioso, disse que ia passar a música para outra pessoa gravar. Só que pouco tempo depois, o Cazuza morreu. Anos mais tarde, surgiu uma nova cantora no Brasil, intensa, verdadeira, com uma voz que carregava dor e verdade. Ela estava gravando e pediu uma música inédita para o Frejá. O Frejá lembrou daquela música esquecida que o Cazuza tinha feito junto com ele, mas antes quis fazer a coisa certa. Ligou para Ângela Rorô, que era a amiga do Cazuza, a primeira musa dessa música que não quis gravar. Ela novamente disse que não tinha interesse e não ia gravar a música. Então ele resolveu passar essa música para essa nova cantora. E foi assim que Malandragem se tornou um dos maiores sucessos da música brasileira, na voz de Cássia Eller. E a gente ouve agora Malandragem aqui na internet.

0: Obrigado.
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Som da Xadê na Inspira FM, uma ótima manhã de sexta-feira. Ouça a nossa programação também de onde estiver, através do nosso aplicativo. Marvin Gaye.

Essa foi a Marisa Monte na Inspira FM. Obrigada pela companhia. Sintonize e ouça de onde estiver também no aplicativo da Inspira. Som da Fergie.

0: Robin Williams, Angels, na Inspira FM, faz bem ouvir.
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2: O fenômeno El Niño se intensificou e tem 81% de chance de atingir a categoria muito forte em outubro e dezembro deste ano, segundo a Agência Climática dos Estados Unidos, o NOAA. Se a previsão se confirmar, este poderá ser o El Niño mais intenso desde 1950, com aquecimento de mais de 1 grau Celsius na superfície do Pacífico Equatorial desde 1950. Que aumenta a probabilidade de mais tempestades e ondas de calor em diferentes regiões do planeta. E Campinas tem agenda cheia neste fim de semana prolongado, com opções de lazer gratuitas e pagas para hoje e os próximos dias. Sexta-feira, hoje, a Praça Arautos da Paz recebe sessão de cinema ao ar livre às 5 da tarde. E há apresentações de humor, dança e teatro em diferentes espaços culturais da cidade e região metropolitana. No sábado e no domingo, a programação inclui festival gastronômico no centro, festa do morango em Jarinu e Atibaia, encontro de rádio amadores na Estação Cultura, festas juninas e shows de rock e eventos com entrada gratuita ou a preços populares em Campinas e cidades vizinhas.
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0: Som da Taylor Swift Anti-Hero na programação da Inspira. Tá chegando as informações do trânsito por aqui.
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2: Excelente sexta-feira, um ótimo final de manhã para você que está aqui com a gente na Inspira e tem informação importante do seu caminho pela rodovia Professor Zeferino Vaz. Para quem vai no sentido do centro de Campinas, tem obras ali na aproximação com a rodovia Dom Pedro, na altura do quilômetro 114. Congestionamento desde o 119 e depois do 114 ali na Dom Pedro, o caminho já melhora e vai bem até o Taquaral. Pela Zeferino Vaz, sentido norte, sentido interior, tudo livre. 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

0: A última dessa hora na Inspira, o Queen Crazy Little Thing Called Love tem informações do jornalismo e do trânsito por aqui.
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3: Hortolândia começou a obra do terminal Parque dos Pinheiros na Avenida Olívio Francisquini, que será adaptado para operar ônibus elétricos no transporte coletivo urbano. O local vai receber 7 carregadores, terá acessos ajustados para embarque e desembarque e cabine com câmeras integradas à central de monitoramento da prefeitura. A previsão é concluir o eletroterminal em fevereiro de 2027, em um projeto estimado em cerca de 30 milhões de reais, com parceria do governo federal, que já inclui 7 ônibus elétricos adquiridos pelo município. E o atacante Erling Haaland disse que a Inglaterra é favorita no jogo contra a Noruega pelas quartas de final da Copa do Mundo e pediu que a imprensa coloque toda a pressão nos ingleses. Em entrevista coletiva, ele afirmou que ainda vê as chances norueguesas como muito baixas, disse estar surpreso com a campanha da seleção e classificou como loucura a vitória sobre o Brasil, destacando que o confronto de sábado em Miami será especial por enfrentar o país onde nasceu e atua.
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4: Atenção, você que vai utilizar a rodovia Dom Pedro. Tem obras causando problemas nas duas direções. Para quem segue rumo a Jacareí, sentido rodovia Dutra, 6 quilômetros de fila em Itatiba, do 102 ao 96. Aí o caminho para de novo em Atibaia, do 74 até o 70 e depois libera e segue bem. Para quem segue pela Dom Pedro, sentido Campinas, problemas em Atibaia, do 80 até o quilômetro 87. 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
4: E tem Paulo Oliveira chegando aos cinemas no thriller psicológico A Herança de Narcisa. O filme parte de um cenário clássico do terror, um casarão, memórias mal resolvidas, uma presença que não vai embora, para poder construir algo bem mais íntimo, na verdade. Na história, Paola vive uma mulher que retorna para a casa onde ela cresceu depois da morte da mãe, a Narcisa, que é uma ex-vedete, narcisista, que teve uma relação até por vezes distante com os filhos. O filme usa o terror psicológico como linguagem para falar de algo muito humano, que é o luto e as suas camadas, né? A Herança de Narcisa não quer o susto fácil, não, tá? É um filme que entende o terror como metáfora. É porque, às vezes, o que mais assombra a gente não é o desconhecido, mas o que a gente evitou resolver por muito tempo. Vale a pena assistir, viu? É isso. E se quiser mais dicas ou falar comigo, me segue no Instagram, @RenataBoldrini. Tô indo, mas eu volto. Sou Renata Boldrini, com as notícias do cinema.

Smokey Robinson, Just to See Her. Os sucessos da música mundial estão na Inspira FM. Bom comecinho de tarde para você, Bruno Mars.

0: Africa, uma das maiores músicas de todos os tempos na Inspira. Agora tem informações do trânsito para você.
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2: Tem mais do trânsito falando agora do seu caminho pela Avenida Orozimbo Maia. Para quem vai sentido centro a partir da Norte a Sul, vai mal o trajeto a partir da Maria Monteiro e até a Avenida Brasil. Tá melhor pro centro a partir da Norte a Sul, Avenida Doutor Heitor Penteado, depois Imperatriz Leopoldina e pela Brasil você acessa a região central com mais tranquilidade. 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

0: Fechando essa hora na Inspira, Maxi Priest, é sempre bom te fazer companhia. Fim de semana tá aí, eu volto a te encontrar amanhã, sábado, ao meio-dia. Vem aí o Márcio Cruz.
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3: O Brasil abre em média 13 novas pizzarias por dia, com o menor número de fechamentos da última década. Mas o preço da pizza pesa mais no orçamento das famílias. Em São Paulo, o índice Mozzarella mostra que a quantidade de pizzas que a renda média permite comprar caiu de 131 por mês em 2021 para 120 em 2025, refletindo o aumento dos custos, como a alta de quase 40% da mussarela no período, enquanto os salários não acompanharam o custo de vida. E o índice oficial da inflação, o IPCA, subiu 0,16% no mês de junho, segundo o IBGE. No ano, a alta acumulada é de 3,36% e em 12 meses, os preços avançam 4,64%, pouco abaixo dos 4,72% até maio. O grupo Habitação teve a maior alta e puxou o índice, com energia elétrica ainda pressionando o resultado, enquanto alimentos e bebidas ficaram mais baratos no mês, ajudando a segurar a inflação.
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5: 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Olá, boa tarde. Enfim, a sexta-feira já chegou e com ela a boa música que continua aqui na Inspira. Prazer falar contigo. Eu sou o Márcio Cruz. Aproveite e acesse nosso site, os nossos dispositivos digitais aí. Fique mais perto da Inspira. Para começar, tem Irene Cara.

Three Doors Down aqui na Inspira, sempre o melhor da música para você curtir, para você se inspirar. Aproveita aí e segue a gente também no Instagram, Inspira FM. Train, Hey Soul Sister.

0: Alex Brothers, pra gente fechar essa hora aqui na Inspira. Daqui a pouquinho eu vou tocar Eric Clapton, vai ter Duran Duran, Mariah vai passar por aqui junto com Ed Sheeran e muito mais. 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
3: Uma moradora de Araraquara que não pôde estudar na infância voltou à sala de aula décadas depois e se formou neste ano na educação de jovens e adultos. Conhecida como Dona Lourdes, ela concluiu os ensinos Fundamental 1 e 2 pelo Núcleo de Educação de Jovens e Adultos e pela Escola Municipal de Ensino Fundamental da cidade, com apoio da filha Elaine, que a acompanhou diariamente às aulas. E com essa história de superação, ela tem inspirado muitas pessoas. E o ex-governador de Minas Gerais e pré-candidato à presidência, Romeu Zema, usou as redes sociais para associar a eliminação da seleção brasileira na Copa a uma suposta má gestão da CBF ligada a Francisco Mendes, filho do ministro Gilmar Mendes. Zema afirma que Francisco, vice-presidente da Federação de Futebol de Mato Grosso e ligado a contratos educacionais com a federação, teria influência nos bastidores e até em convocações de jogadores.
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Big Mountain, aqui na Inspira, sempre o melhor da música pra você curtir. Uma ótima sexta-feira. Agora tem o Rich, a vida tem dessas coisas.

0: pra gente fechar mais uma hora aqui na Inspira. A música segue por aqui, tem o jornalismo pra você se atualizar a partir de agora. Já já eu volto com Bruno Mars, vou tocar ainda John Secada, One Republic e muito mais. 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
3: A União Europeia notificou a empresa responsável pelo Facebook e pelo Instagram e exige mudanças no que chama de design viciante das plataformas, voltando a manter o usuário conectado por mais tempo. Segundo a Comissão Europeia, a companhia não reduziu de forma adequada os riscos para crianças e pessoas vulneráveis e pode ser multada em até 6% do faturamento anual global se as violações às regras digitais do bloco forem confirmadas. E no domingo, dia 12 de julho, a Lagoa do Taquaral recebe mais uma edição do Domingo Fitness, com um aulão gratuito de ritmo às 9 horas da manhã, no rink de patinação com acesso pelos portões 5 e 7. A atividade é aberta ao público, orienta o uso de roupas leves, tênis e garrafa de água e será cancelada em caso de chuva, como parte das ações da Secretaria Municipal de Esportes e Lazer para incentivar exercícios físicos e o uso dos espaços públicos.
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Liga Som do Nando Reis, que você ouve aqui na Inspira, você ouve em 97.7 e pode ouvir também pelo aplicativo Inspira FM. Seguimos agora com o Dino Vanelli.

0: som do YouTube pra gente fechar mais uma hora aqui na Inspira FM. Bom, aquela pausa pro jornalismo, a gente volta daqui a pouco com Robbie Williams, vou tocar Elton John, vai ter Rihanna, Cidade Negra e muito mais. 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
3: O goleiro Vozinha, destaque da seleção de Cabo Verde na Copa do Mundo, negocia a assinatura de um contrato com o clube dos Estados Unidos, que tem Lionel Messi como principal jogador. Aos 40 anos e livre no mercado após deixar o futebol português, ele chamou a atenção pelo desempenho contra seleções como Espanha e Argentina e pode atuar ao lado do argentino na Liga Norte-Americana se o acordo for concluído. E o cantor canadense Justin Bieber foi confirmado como uma das atrações do show de intervalo da final da Copa do Mundo no dia 19 de julho, no estádio MetLife em New Jersey. Ele vai se apresentar ao lado de Madonna, Shakira e do grupo sul-coreano BTS, em um espetáculo anunciado pela organização do torneio, em parceria com entidades que promovem acesso à educação para crianças em vários países.
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4: Um exame negativo de HIV fez nascer uma das canções mais sensíveis da música brasileira. Aqui é o Raul Rufo e depois do intervalo, essa história forte te espera aqui na Inspira. Forte te espera aqui na Inspira.
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3: Um exame negativo de HIV fez nascer uma das canções mais sensíveis da música brasileira. Para você que tá aqui na Inspira FM, eu sou o Raul Rufo e o compositor dessa música tava internado, muito doente e com medo. Ele pediu um teste de HIV. O resultado deu negativo e o alívio virou festa no quarto do hospital. Entre amigos, visitas e passarinhos na janela, ele escreveu uma letra sobre amor, mágoa e silêncio. O diagnóstico verdadeiro viria, mas aquela música já estava eternizada. Estamos falando de Codinome Beija-Flor, para você ouvir agora aqui na Inspira FM.

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Bon Jovi, aqui na Inspira, faz bem ouvir. Ótima tarde pra você, a sexta-feira chegou e a programação sempre inspirada pra você curtir. Agora tem Rita Lee, Banho de Espuma.

0: pra gente fechar essa hora aqui. Eu, Márcio Cruz, já me despeço, vou embora. Fim de semana temos encontro marcado aqui na Inspira. Faz bem ouvir. Moreno já tá pronto. Mais uma edição do Checklist também, com muita música e a informação no seu fim de tarde. Forte abraço pra você. Continue aqui com a gente.
1: Em Campinas, 5 em ponto. Boa tarde, Márcio.
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1: Hoje é sexta, 10 de julho de 2026. Muito prazer, eu sou o Jorge Moreno e começa agora o Checklist, seu programa de música e informação aqui na Inspira FM. Agora em Campinas, 26 graus. Segundo a Climatempo, a previsão é de céu ensolarado. A máxima será de 27 e mínima de 13 graus. Vamos aos destaques dessa edição. O tempo seco e frente fria mudam o clima em Campinas a partir de amanhã. Espanha e Bélgica empatam em 1-1 em jogo agora pelas quartas de final da Copa. Brasil tem 7 vilas na disputa por prêmio internacional de melhores destinos turísticos rurais. Vamos às informações do trânsito com Gilberto Souza. Boa tarde, Gilberto.
4: Olá, Jorge Moreno. Boa tarde para você, para o motorista ligado na Inspira FM. Nesta tarde bonita de sexta-feira, céu azul em Campinas. Tem congestionamento na Campinas Paulínia, o motorista que está na Zeferino Vaz, do 119 até a chegada a Campinas, a aproximação ao anel viário, o caminho está congestionado, excesso de veículos e tem um bloqueio parcial para obras por ali. Cuidado! Quem sai de Campinas para Paulínia, Zeferino Vaz, está livre. 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

0: Inspire FM, faz bem ouvir Marvin Gaye, What's Going On, agora 5:13.
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0: E a partir de amanhã, Campinas e região seguem com tempo seco e predomínio de sol, com manhãs frias e tardes mais agradáveis, com temperaturas entre 11 e 25 graus. No domingo, uma frente fria avança pelo estado de São Paulo, aumenta a nebulosidade e pode trazer chuva para a região. A umidade relativa do ar permanece baixa entre sábado e domingo, com índices entre 30% e 35%, abaixo do ideal para a saúde, o que exige atenção redobrada com hidratação de crianças, idosos e pessoas com doenças respiratórias, segundo o Instituto Nacional de Meteorologia.
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0: Inspira FM, faz bem ouvir a rádio. There's Never Forever Thing, agora 5:28.
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0: Espanha e Bélgica seguem empatadas em 1-1 neste momento pelas quartas de final da Copa do Mundo no SoFi Stadium, em Los Angeles. Fabián Ruiz abriu o placar para a Espanha aos 29 minutos do primeiro tempo e De Ket Leyri empatou para a Bélgica aos 39 minutos, mantendo o duelo aberto pela vaga na semifinal, em confronto que reedita o encontro histórico entre as duas seleções em 1986. Vamos às informações do trânsito.
3: De volta na Inspira, Campinas-Montemor com lentidão apenas na Robert Bosch na aproximação à passagem pela Dalberto Panzan. Excesso de veículos, o motorista não perde tempo, dá para seguir. Quem chega a Campinas pela Robert Bosch, Lix da Cunha, nenhuma dificuldade. Sistema Anhanguera-Bandeirantes nas duas direções, nenhuma dificuldade na passagem por Campinas. Quem sai de Campinas para São Paulo, em São Paulo, no centro expandido, hoje rodízio está suspenso, mas as restrições para caminhões e ônibus fretados em São Paulo valendo normalmente. 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

0: Inspira FM, faz bem ouvir Kid Abelha, amanhã é 23. Agora 5h42.
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0: E 7 vilas brasileiras estão na disputa pelo Prêmio Internacional Melhores Vilas Turísticas, promovido pela Agência de Turismo da Organização das Nações Unidas. As candidatas ficam em Santa Catarina, Minas Gerais, São Paulo, Bahia e Rio Grande do Sul e concorrem com outros 268 destinos rurais no mundo, todos com até 15 mil habitantes e forte ligação com atividades tradicionais como agricultura ou pesca e preservação de cultura local. A premiação, criada em 2021 e que já reconheceu Texto Alto em Pomerode e Antônio Prado no Rio Grande do Sul, terá o resultado deste ano anunciado em dezembro, em cerimônia na Argentina.
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0: Inspira FM faz bem ouvir Michael Jackson, Human Nature.
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0: Agora faltando 2 minutos para as 6. E a seleção da Noruega trocou de hotel em Miami há 3 dias do jogo contra a Inglaterra pelas quartas de final da Copa do Mundo. Os jogadores reclamaram de barulho de obras, limpeza, falta de sala de reuniões e distância até a praia no primeiro hotel. E com autorização da FIFA, a delegação foi transferida para outro alojamento à beira-mar. A mudança acontece em meio a relatos de doença em parte do elenco, mas a comissão técnica afirma que o objetivo é garantir melhor preparação para a partida deste sábado. Vamos às informações do trânsito.
3: Você ligado na Inspira, cuidado com a Dom Pedro na região de Atibaia, sentido São Lourenço, tem uma ocorrência, um bloqueio parcial no 75 e anda e para desde o 79. Do outro lado, Dom Pedro, sentido Campinas, todo trajeto bom. 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
4: E tem Paola Oliveira chegando aos cinemas no thriller psicológico A Herança de Narcisa. O filme parte de um cenário clássico do terror, um casarão, memórias mal resolvidas, uma presença que não vai embora, para poder construir algo bem mais íntimo, na verdade. Na história, Paola vive uma mulher que retorna para a casa onde ela cresceu depois da morte da mãe, a Narcisa, que é uma ex-vedete, narcisista, que teve uma relação até por vezes distante com os filhos. O filme usa o terror psicológico como linguagem para falar de algo muito humano, que é o luto e as suas camadas, né? A Herança de Narcisa não quer o susto fácil, não, tá? É um filme que entende o terror como metáfora. É porque, às vezes, o que mais assombra a gente não é o desconhecido, mas o que a gente evitou resolver por muito tempo. Vale a pena assistir, viu? É isso. E se quiser mais dicas ou falar comigo, me segue no Instagram, @RenataBoldrini. Tô indo, mas eu volto. Sou Renata Boldrini, com as notícias do cinema.
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0: Inspira FM, faz bem ouvir Cidade Negra, onde você mora, agora 6h14.
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0: E o fenômeno El Niño se intensificou e tem 81% de chance de atingir a categoria muito forte entre outubro e dezembro deste ano, segundo a Agência Climática dos Estados Unidos, NOAA. Se a previsão se confirmar, este poderá ser o El Niño mais intenso desde 1950, com aquecimento de mais de 1% na superfície do Pacífico Equatorial, o que aumenta a probabilidade de mais tempestades e ondas de calor em diferentes regiões do planeta.
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0: Inspira FM, faz bem ouvir Gazebo, I Like Chopin. Agora 6:30.
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0: E Hortolândia começou a obra do Terminal Parque dos Pinheiros na Avenida Olívio Franceschini, que será adaptado para operar ônibus elétricos no transporte coletivo urbano. O local vai receber 7 corredores, terá acessos ajustados para embarque e desembarque e cabine com câmeras integradas à central de monitoramento da prefeitura. A previsão é concluir o eletroterminal em fevereiro de 2027, em um projeto estimado em cerca de 30 milhões, com parceria do governo federal, que já inclui 7 ônibus elétricos adquiridos pelo município. Vamos às informações do trânsito.
3: Olá, Jorge Moreno, ouvinte Inspira FM. Noite de sexta-feira de trânsito muito tranquilo nas principais vias e corredores e nas estradas, na chegada e saída da região de Campinas. Um pouco mais de movimentação na rodoviária de Campinas e também no entorno do terminal central de Campinas, mas nada que vá atrapalhar o caminho do motorista nesta noite de sexta-feira. 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

0: Inspira FM, faz bem ouvir Lulu Santos, A Cura. Agora 6h43.
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0: O Brasil abre em média 13 novas pizzarias por dia, com o menor número de fechamentos da última década, mas o preço da pizza pesa mais no orçamento das famílias. Em São Paulo, o índice mozzarella mostra que a quantidade de pizzas que a renda média permite comprar caiu de 131 por mês em 2021 para 120 em 2025, refletindo aumento de custos, como a alta de quase 40% da mussarela no período, enquanto os salários não acompanharam o custo de vida.
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2: Inspira FM faz bem ouvir. Agora 7:01. E a Espanha venceu a Bélgica por 2-1 nesta sexta-feira pelas quartas de final da Copa do Mundo. No estádio de Los Angeles, o time espanhol abriu o placar com Fabián Ruiz, sofreu o empate de Catelar e ainda no primeiro tempo, mas garantiu classificação com gol do Merino na reta final após falha do goleiro, que tinha entrado no lugar de Courtois. Com o resultado, a Espanha avança à semifinal e enfrenta a França na próxima terça-feira, às 16h, em Dallas. Vamos às informações do trânsito.
3: Boa noite, trânsito segue muito tranquilo nas principais vias e corredores de Campinas. Agora um alerta para quem sai de Campinas em direção a São Lourenço. Na passagem por Atibaia, Dom Pedro está travada do quilômetro 82 ao quilômetro 79. Tem bloqueio para obras por ali. Isso está travando, inclusive, a Fernão Dias na passagem pela Dom Pedro sentido Bragança Paulista. Atenção, quem está do outro lado, Dom Pedro sentido Campinas, aí tudo livre. 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
2: Inspira FM faz bem ouvir. Agora 7:16 e o índice oficial de inflação, o IPCA, subiu 0,16% em junho, segundo o IBGE. No ano, a alta acumulada é de 3,36% e em 12 meses os preços avançaram 4,64%, pouco abaixo dos 4,72% até maio. O Grupo Habitação teve a maior alta e puxou o índice com energia elétrica, ainda pressionando o resultado, enquanto alimentos e bebidas ficaram mais baratos no mês, ajudando a segurar a inflação.
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2: Inspira FM, faz bem ouvir. Agora 7h32. O ex-governador de Minas Gerais e pré-candidato à presidência, Romeu Zema, usou as redes sociais para associar a eliminação da seleção brasileira na Copa a uma suposta má gestão da CBF ligada a Francisco Mendes, filho do ministro Gilmar Mendes. Zema afirma que Francisco e vice-presidente da Federação de Futebol de Mato Grosso e ligado a contratos educacionais com a Confederação, teria influência nos bastidores e até em convocações dos jogadores. Vamos às informações do trânsito.
3: Atenção, até segunda-feira tem duas interdições na rodovia Professor Zeferino Vaz por conta de obras. Na saída do Real Parque para a pista sentido Barão Geraldo, opção é o quilômetro 117, e no acesso para Dom Pedro sentido Anhanguera, nesse trecho, a opção é o retorno pelo trevo de Barão Geraldo. Fique atento com os desvios. 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
2: Inspira FM, faz bem ouvir. Agora 7h45. No domingo 12 de julho, a Lagoa do Taquaral recebe mais uma edição do Domingo Fitness, com aulão gratuito de ritmos às 9 horas, no ringue de patinação, com acesso pelos portões 5 e 7. A atividade é aberta ao público, orienta o uso de roupas leves, tênis e garrafa de água e será cancelada em caso de chuva, como parte das ações da Secretaria Municipal de Esporte e Lazer para incentivar exercícios físicos e o uso dos espaços públicos.
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0: Inspira FM, faz bem ouvir Zé Cabaleiro, Lenha.
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0: E o cantor canadense Justin Bieber foi confirmado como uma das atrações do show de intervalo na final da Copa do Mundo no dia 19 de julho, no estádio MetLife em New Jersey. Ele vai se apresentar ao lado de Madonna, Shakira e do grupo sul-coreano BTS, em espetáculo anunciado pela organização do torneio em parceria com entidades que promovem acesso à educação para crianças em vários países. Vamos ouvir aqui as últimas informações do trânsito, saber como é que está o trânsito agora. Fala, Gilberto.
4: Olá, Jorge Moreno. Olá, ouvinte Inspira FM. Me despeço com uma última informação. Anote aí, até o dia 11 de setembro, tem duas interdições na Princesa do Oeste, em Campinas, para implantação do reservatório do Jardim Proença. Bloqueios nas proximidades da Joaquim Roberto de Azevedo Marques e da Joaquim de Paula Souza. Dá para seguir pela Arlindo Joaquim de Lemos. Atenção com os desvios. 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
0: E você ouviu no checklist de hoje: tempo seco e frente fria mudam o clima em Campinas a partir de amanhã. Brasil tem 7 vilas na disputa por prêmio internacional de melhores destinos turísticos rurais. Eu sou o Jorge Moreno, continuo com você até as 10 da noite, mas o checklist retorna segunda-feira, às 5 em ponto, aqui na Inspira FM.
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Inspira FM, faz bem ouvir John Legend, Save Room, agora faltando 2 minutos para as 9. Bom, pra você que tá ouvindo a gente aqui em 97.7 FM, vem aí a Voz do Brasil. Mas se você nos ouve pelo site ou aplicativos, continue aqui com a melhor da programação da Inspira FM. Ótima noite.